as palavras não bastam. Para mim não basta. Quero dizer que não estou seguro de estar fazendo todo lo que puedo, que soy todo lo que podría ser, para que ella entienda que nuestro amor es para siempre. Tú sabes que ella es todo.